0: seu coração. Você corta o coração, velho. Né? O irmão, tu me é fra. 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My father taught me some story about anthropology. Know that bird?
1: Yeah.
0: A very, very small bird. And anthropology